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2: O Japão está levando o conceito de ciclo da vida a um nível tecnológico impressionante. Diante de montanhas de resíduos que sobrecarregam os aterros, o país começou a testar um projeto que transforma fraldas sujas, tanto de bebês quanto de idosos, em unidades novinhas em folha. A iniciativa, liderada pela empresa Unicharme, já funciona nas cidades de Shibuya e Ozaki. Desde 2024, os moradores utilizam sacos de lixo específicos para que esse material não se perca no lixo comum. O processo parece saído de um laboratório de ficção científica. As fraldas usadas são trituradas e lavadas para separar o plástico, o polímero e a polpa. O presidente da empresa, Takahisa Takahara, deixou claro que o foco mudou. O futuro do descarte japonês agora passa pelo cuidado com a terceira idade e também com os pets. A ideia é que o único cheiro que saia da fralda nova seja o de fralda nova mesmo.
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1: Oi, gente, de volta na sua rádio favorita com Fique Sabendo. Você já percebeu que às vezes nem a melhor escovação do mundo segura o hálito depois de certas refeições? É isso aí, ó, o mau hálito nem sempre é culpa da escovação. Muitas vezes ele nasce no prato. Alimentos como alho e cebola contêm compostos que, após a digestão, caem no sangue e são eliminados pelos pulmões, fazendo você exalar o odor pela respiração por horas. Já carnes gordurosas e doces deixam resíduos que as bactérias na boca transformam em enxofre. O segredo está na saliva. Quando ela diminui ou o alimento favorece as bactérias, o odor desagradável domina. Se o hálito ruim persistir mesmo com higiene em dia e boa hidratação,

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1: 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Se liga na dica. 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
2: Tô chegando com mais uma edição do Barba, Cabelo e Bigode só pra você. Quer manter a barba alinhada com zero frizz? Então, o segredo é o pente de madeira. Isso mesmo, viu? Além de ser puro estilo, o material natural tira a estática e desembaraça os fios sem esforço nenhum. Existem modelos com dentes finos e grossos, perfeitos para qualquer volume ou textura de barba. É o acessório que separa os homens dos meninos na hora de se cuidar. Já sabe, então pode experimentar, viu? Claro, até

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2: Tá no ar o nosso Curiosidades. Já percebeu que tudo fica com gosto estranho logo após escovar os dentes? O culpado é o tal do LSS, um detergente presente nas pastas que faz aquela espuminha que a gente gosta. Ele acaba atordoando suas papilas gustativas, bloqueando temporariamente os receptores do sabor doce. Por isso, aquele suco de laranja vira um pesadelo logo cedo. Mistério revelado aqui na sua rádio. E até a próxima.
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2: E eu chegando com mais uma edição, se liga aí. Chegou o convite para um evento formal e bateu a dúvida? Vá de terno azul marinho. Ele é o equilíbrio perfeito. Feito entre a elegância e a modernidade, ajustando-se melhor ao corpo do que o preto tradicional. Para completar o combo invencível, aposte na camisa Oxford de algodão branca. É o visual clássico que transmite confiança em qualquer lugar que você vá. E claro, até a próxima dica.
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2: Dormir dentro de um armário pode parecer estranho hoje, mas entre a Idade Média e o século XX, as camas caixa eram o auge do conforto na Europa. Esses móveis eram basicamente guarda-roupas de madeira com uma cama embutida, usados para enfrentar dois grandes problemas da época: o frio e a falta de privacidade. Ao fechar as portas de madeira, o calor corporal ficava retido no pequeno espaço, criando um refúgio aconchegante contra os invernos rigorosos e as correntes de ar das casas antigas. Curiosamente, esse conceito está voltando à moda no século XXI, com os hotéis cápsula e os microapartamentos tecnológicos. Parece que depois de século, estamos redescobrindo que dormir em um casulo protegido pode ser muito mais relaxante do que um quarto totalmente aberto. Você trocaria sua cama atual pela segurança e pelo quentinho de um armário planejado, ou te daria um pouco de agonia, hein?
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1: Muita gente busca uma fórmula mágica para o amor próprio, mas a verdade é que isso é um processo diário. Ninguém acorda se amando da noite para o dia. É uma construção de dentro para fora, que exige esforço e carinho com você mesmo. Investigue o que te impede de florescer e entenda, o auto-amor é um caminho, não destino. Comece hoje a se cuidar mais.
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1: Oi, gente! O chocolate amargo acaba de ganhar um status ainda mais nobre. O de aliado da longevidade. Olha só que legal! Um estudo britânico revelou que a teobromina, um composto natural do cacau semelhante à cafeína, está ligada a um envelhecimento biológico mais lento. Ao analisar 1.600 adultos, os cientistas notaram que quem tinha níveis mais altos dessa substância no sangue apresentava marcadores de DNA mais jovens, segundo relógios epigenéticos, que medem a idade real das nossas células. O ideal é consumir chocolates com pelo menos 70% de cacau. Além disso, a teobromina é um estimulante que afeta o sistema nervoso e cardiovascular. Consumi-la em excesso, especialmente à noite, pode sabotar o seu sono, o que acabaria acelerando o envelhecimento que você está tentando evitar. Aqui, você fica sabendo. Já, já, a gente volta. Fica aí.
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1: Oi, gente. Pra você e pra sua família, aumente o volume. Tá chegando no seu rádio. Fique sabendo. Atenção, o cansaço persistente tem sido rotulado automaticamente como burnout, mas especialistas alertam para o risco de ignorar causas biológicas. Às vezes, o que parece exaustão mental é, na verdade, uma desregulação hormonal severa. Ao focar apenas no estresse ocupacional, corre-se o risco de um subdiagnóstico, deixando de tratar alterações na tireoide ou em outros hormônios que exigem cuidados médicos específicos. E não apenas descanso. Nem toda fadiga nasce na mente ou no trabalho, mas antes de fechar um diagnóstico de burnout, é essencial realizar um check-up hormonal completo. Tratar um desequilíbrio físico como se fosse apenas estresse psicológico pode prolongar o sofrimento e mascarar doenças que precisam de intervenção endócrina imediata. O diagnóstico correto é o que define se você precisa de férias ou de tratamento. Cuidado! Daqui a pouco a gente volta com Fique Sabendo.
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1: Uma ótima quinta-feira, tá no ar a nossa curiosidade de hoje aqui, hein? Você reclama do tamanho do seu celular hoje? Pois saiba que o primeiro modelo móvel do mercado, o Motorola Dynatec, era um verdadeiro gigante, com mais de 30

0: baita exercício carregar esse aparelho por aí. A tecnologia voa e a gente nem percebe. Curiosidades fica por aqui. Até o nosso próximo.
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1: De volta na sua rádio favorita com Fique Sabendo. Atenção, você achava que a guerra era coisa só de ser humano? Pois a natureza acaba de mostrar que o buraco é bem mais embaixo. Cientistas registraram um evento bizarro e assustador em Uganda. Uma guerra civil entre chimpanzés. O que era a maior e mais pacífica comunidade da espécie simplesmente rachou ao meio, transformando melhores amigos de décadas em inimigos mortais. O conflito surgiu do nada, provando que até no mundo animal a convivência pode chegar a um ponto de ruptura violento. Esse estudo da Universidade do Texas é um choque de realidade. Ele mostra que a nossa capacidade de se dividir e brigar em grandes grupos está enraizada na nossa biologia desde muito antes de sermos humanos. Aqui você fica sabendo. 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
1: Essa é top, hein, Júnior? Vamos nessa?
2: Demais da conta.
1: Proposta. Vamos lá. Boa.

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1: Oi, gente. De volta na sua programação favorita. E aqui você fica sabendo. Aumente o volume. Sentir fome logo após as refeições não é normal e geralmente indica que o seu prato ou a sua rotina estão em desequilíbrio. O principal motivo costuma ser a falta de proteínas e fibras, como carnes, ovos e vegetais, que são os nutrientes responsáveis por manter a saciedade por mais tempo. Além disso, o consumo de açúcar e ultraprocessados cria picos de glicose que caem rapidamente, fazendo o cérebro pedir comida novamente em poucos minutos. Fatores como desidratação e sono ruim, que desregula os hormônios do apetite, também sabotam a saciedade. Se o ajuste na dieta e no descanso não resolver, o problema pode ser metabólico, como diabetes ou distúrbios na tireoide. Antes de apenas tentar segurar a vontade, procure um endocrinologista ou nutricionista para garantir que o seu sistema hormonal está funcionando como deveria. Aqui você

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1: Vamos emagrecer 10 quilos em 6 meses. 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
1: De volta na sua programação com Fique Sabendo. Se você dorme de boca aberta, cuidado. Dormir de boca aberta não é apenas um detalhe ou uma mania. É um sinal de que sua respiração nasal falhou e o seu corpo precisou improvisar um jeito para o oxigênio entrar. Respirar pela boca durante a noite resseca a garganta e altera o pH da boca, aumentando o risco de cáries e mau hálito. Mais do que isso, a respiração oral costuma estar ligada à apneia do sono, que fragmenta o descanso e sobrecarrega o coração. Esse problema raramente é o hábito, mas sim o que está impedindo o seu nariz de funcionar. Se você acorda com a boca seca ou se sente cansado, mesmo após dormir muito, procure um especialista. Daqui a pouco tem mais, fique sabendo.

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2: Quatro casais de amigos no Texas decidiram envelhecer juntos de um jeito inovador. Construíram a Best Row, uma vila particular à beira do Rio Lano. Em vez de dividirem a mesma casa, eles criaram quatro microcasas sustentáveis de 37 metros quadrados, garantindo privacidade total para cada casal, enquanto uma construção maior serve de ponto de encontro para refeições e festas. O projeto une arquitetura inteligente, materiais ecológicos e uma convivência harmoniosa com a vida selvagem local. É a prova de que viver perto dos amigos funciona muito bem, desde que cada um tenha a sua própria chave no fim da noite. Se fosse construir sua vila hoje, quem seriam os vizinhos escolhidos por você, hein?
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4: Minha gente, atenção, hein? Cozinhar com faca cega, ninguém merece, não é mesmo? Bom, se a sua perdeu o corte, se você está sem amolador, pegue um prato de cerâmica, vire de ponta cabeça, passe a lâmina várias vezes naquela borda áspera do fundo do prato e pronto! O atrito devolve o corte rapidinho para você agilizar o preparo do almoço. Funciona com qualquer peça de cerâmica, ok? Pode testar aí.
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0: 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O seu dia vai ficar muito mais prático com essas dicas. 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
1: Então, meu povo, pra quem quer uma batata frita sequinha e crocante igual aquelas da lanchonete, o segredo é o choque térmico. Deixe as batatas cortadas na água quente por alguns minutinhos e logo em seguida mergulhe em uma vasilha com água gelada. Depois, é só escorrer bem e levar para o óleo bem quente. O resultado é aquela casquinha perfeita que todo mundo ama, ó. Bom apetite!
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0: Obrigado.
1: Quem gostou faz barulho pros meninos aí, gente.
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3: Já parou pra pensar que a bagunça em um cantinho pode ser só o seu cansaço pedindo atenção? O nosso lar mostra o que estamos sentindo por dentro, como se fosse um reflexo do nosso coração. Quando você entende isso, cuidar da casa vira um jeito carinhoso de cuidar das suas próprias emoções. Que tal dar esse primeiro passo para deixar tudo mais leve, tanto fora quanto dentro de você? Tente, você vai ver como dá certo.
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2: Já percebeu que a vida flui melhor quando priorizamos o que é essencial? Ao organizar sua rotina cuidando primeiro do seu lado espiritual e de si mesma, você ganha a base necessária para se doar aos outros com qualidade. É incrível como essa hierarquia traz clareza e organiza suas emoções de forma natural. Experimente colocar essa ordem em prática e veja como seus relacionamentos se tornam muito mais leves e verdadeiros.
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1: Bom dia, ouvintes da Rádio Emoção. Um grande abraço à comunidade de Arroio do Meio, também nosso abraço à região do Vale Taquari, ao estado do Rio Grande do Sul, que a gente sabe que a potência da Rádio Emoção é muito grande e temos ouvintes em todos os lugares. Quero aproveitar a oportunidade de hoje, né, de falar um pouco mais sobre as obras que vem acontecendo no município de Arroio do Meio. Nesse momento a gente está pavimentando a rua Vinibaldo Thomas, um recurso conquistado ainda na gestão anterior junto ao senador Mourão, onde o André Vianini, o Rodrigo Quino foram importantes aí para que essa conquista acontecesse. E ali mais um trajeto de asfalto está sendo concretizado. Então, todo mundo sabe ali que ele foi feito na gestão passada, aquele trajeto ali na Vale Log, né, até a Mai. E agora, então, vai ter mais uma continuidade de pavimentação ali nesta rua Vinibaldo Thomas, que é muito importante para a comunidade de Arroio do Meio. E cada vez mais, às vezes tem pessoas que dizem: poxa, prefeito, e quando vai sair o asfalto na minha rua, na frente da minha casa? Eu sempre digo assim, né? Cada metro de asfalto feito em algum lugar do município, ele faz com que o meu, que ainda está faltando, esteja mais próximo, né? Então a gente sempre tem que torcer para que quanto mais obras a gente puder realizar, que a gente puder executar, é sempre melhor, porque desta forma, aqueles que ainda não foram contemplados também vão estar mais próximos. Ainda estivemos há poucos dias na Forqueta Baixa, na casa do nosso amigo, que foi meu vice-prefeito, Auro Scher, que foi secretário da administração na gestão anterior, reunidos com os moradores daquela comunidade, junto com as lideranças Paulo Graça e Astor Klaus, onde então tivemos a presença do deputado federal Elvino Bongás, e aonde os moradores, a comunidade, mostraram a necessidade que mais um trajeto ali fosse pavimentado. O sonho é completar o asfalto, né, da RS 130 até o distrito de Forqueta. Uma boa parte disso já foi executado e agora então está sendo pleiteado junto ao deputado Elvino Bongás mais 1,2 km, que dá até aquela esquina do travessão que vai em direção ao close. Então foi largado este pedido, foi feito esse pedido. A administração municipal, nós como prefeitura municipal, já cadastramos esse projeto no Ministério da Agricultura em Brasília e agora esperamos que, com o apoio do deputado Bongás, do deputado Pimenta, que possa esta obra também, esse projeto, dar andamento e que esta comunidade também seja contemplada. E assim também, né, as pavimentações comunitárias vão acontecendo, né, concluindo já nesse mandato a Rua Amizade, que estava há bastante tempo aguardando. Concluímos a Rua Liberdade, ali no bairro Bela Vista. Agora está sendo executado também o trajeto ali da Bambuzal, que fica também no bairro Bela Vista. Estamos pavimentando mais um trajeto ali na rua Otto Nuss, na Rui Barbosa, e fazendo também alguns remendos de calçamento de paralelepípedo, obras aguardadas há bastante tempo aí pela comunidade. Executamos agora ali na rua do Materiais de Construção de Elcio Bruxel. Agora, no estacionamento ali da BRF, ali em São Caetano, vários trajetos ali também foram executados, modificados. E outras obras de pavimentação comunitária a gente deve estar anunciando nos próximos dias aí. Então, desta forma, a gente vai contemplando a comunidade de Arroio do Meio com mais diversas obras aí. Para nós, né, não existe esse de obras só no ano da eleição. Para nós é importante fazer obras durante os 4 anos. E é isso que a gente está fazendo desde o dia 2 de janeiro do ano passado, dando continuidade nas obras, nos projetos da gestão anterior e implantando novos projetos, novos sonhos e novas obras para cada cidadão de Arroio do Meio ter uma qualidade de vida muito melhor.
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0: Tá começando, tá entrando no ar mais uma edição do nosso programa Chimarrando com a Emoção FM em 90.1, também 92.7. Eu, Douglas Sente, faço companhia até às 11 horas da manhã com o melhor do nosso cancioneiro gaúcho aqui na Amiga do Vale. Tá vendo? Já pega o telefone da rede, já manda teu recadinho pra mim aqui no 999-70-9010. Acerva o teu mapa, manda foto pra mim aqui. Já tá matando, eu quero saber de ti. É 999-70-9010, tá vendo? 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
0: É, meu povo, tá no ar o Chimarrando com a Emoção FM. Aqui na Amiga do Vale, mandar um abraço aqui, o senhor Roberto Beltler já tá com a gente, bom dia. Ademil Jaker também tá por aqui, bom dia Ademil, de seu João Guetens, tá conosco também participando do Chimarrando aqui, ó, pedi uma música do grupo Tradição. Bueno, meu, tá bem, vamos ver se eu consegui me encaixar uma do Tradição, uma das do Tradição aqui, no Chimarrando hoje aqui, viu João? Obrigado pela tua companhia também, viu, desde sempre, todo sábado ligadito com a gente aqui, na Emoção FM. A Vanessa tá em Santa Clara do Sul também participando com a gente, já tá trabalhando, já se preparando aliás para trabalhar. E mateando também, já tá com o mate pronto ali, ó, mas tá ouvindo, Chimarrando com a Emoção FM. Que coisa boa, um abraço pra você também, viu, meu amigo? Manda teu recado aí, 999-70-9010. Chimarrando tá no ar. Pra começar, Luiz Marém, Senhor das Manhãs de Maio. Bom dia!

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0: Léo Chimarreando com a Emoção FM, que tá no ar até as 11 horas da manhã. O melhor do nosso cancioneiro gaúcho aqui na 90.1, também na 92.7, gauchada amiga. 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

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Temperatura no Vale marcando 13 graus e 2 décimos. A mínima prevista para hoje é de 9 graus e a máxima de 20, né, Tchê? Já me conta, hein? Se tu tá na expectativa, tá no clima da Copa do Mundo, hein? Manda aqui teu recadito também no 999-70-9010. Hoje o Brasil joga, né? Às 7 horas da noite. Em Brasil e Marrocos, né, Tchê? Olha aí, Tchê. Pra abrir os trabalhos da seleção brasileira na Copa do Mundo 2026, né? Já conta aí, eu quero saber se tá na expectativa. E lembrando, hoje à tarde, a partir das 14h, eu estarei no Pra Super Atacado, junto com o Maninho, com o nosso Seleção das Ruas, Tchê. É, olha aí, Tchê, nós estaremos lá, eu, Douglas Ceni, Maninho, Ronei, estaremos no Pra Super Atacado a partir das 14h contigo, vivente. Uma promoção Seleção das Ruas, tá vendo? Vai mandando teu recado aí que daqui a pouco eu vou atender teu pedido. Tá chegando o Serrano e Eduardo Araújo. Ginete de Fronteira. Opa,

0: Obrigado, querido amigo.
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1: Aí César Oliveira e Rogério Melo na programação do Chimarreando de Vida e Tempo. Também teve Tradicionalista com João Luiz Correia e Ginete de Fronteira com Serranos e Eduardo Araújo. Já mandou teu recadito aí pra mim? Se não mandou, já manda aqui no 999-70-9010, tá bueno? 8:50, o melhor do Cancioneiro Gaúcho vai rodando aqui em 90.1 e também 92.7. Manda um abraço, seu João. No bairro Jardim do Centro, em Lajado, tá ligado com a gente. Ô, seu João, um grande abraço pra ti, meu amigo. Obrigado pela tua sintonia, viu? Tá mateando também, meu amigo Jonathan. Tá em Mato Leitão, ligado com a gente na Emoção FM. Pediu pra tocar a primeira vez. Se possível, vamos atracar aqui com os nativos aqui na Emoção FM. A primeira vez daqui a pouquinho, tá vendo, João? Grande abraço pra ti, viu? Chegando Erlon Pericles, na programação do Chimarrão e o Diário. Deu um fronteiriço. Bom dia.

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2: De volta com o programa Chimarreando aqui na Amiga do Vale, agora 9:07. Temperatura no Vale, vamos atualizar a temperatura aqui, tá marcando 13 graus e 3 décimos na manhã deste sábado, dia 13 de junho. 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

A metalúrgica tá aí, homem, né? Tá aí dando aquela carona ao programa Chimarrendo com emoção. Um abraço, Márcio. Um abraço, Alessandra. Um abraço, João. Toda a turma aí da MH Metalúrgica também, né? Eita, nós, isso é um fundo de fundamento, né? Bom dia, Douglas. Ótimo sábado, um ótimo final de semana. É a minha amiga Maria Selene ligadita com a gente aqui na Emoção FM. Um abraço pra você também. Obrigado pela companhia. Quem mais tá aqui? Mandar um recadinho pra mim aqui. Buenas, toca aí Retemperado a gaitaço pra nós, seu Maiquinho. Tá bueno, Maiquinho, tá bueno, vamos atracar assim já já aqui. Retemperado a gaitaço na programação da Emoção, essa aí eu tenho. O seu João pediu uma aqui do Tradição, eu não achei nenhuma aqui pra tocar, seu João. Vou ficar te devendo uma do Tradição aqui. Não tá programado pro Chimarrendo aqui não. Mas eu vou tracar uma outra aí pra ti, tá bueno, seu João? Vou tracar uma outra aí daqui a pouquinho aqui no Chimarrendo aí pra ti, tá bueno?

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1: Aí o Chimarreando com a emoção FM na Amiga do Vale, ouvimos aí Luz do Meu Rancho com Porca Véia, também teve Retemperado a Gaitaço com Os Mateadores e Nego Bom, Não Se Mistura com Baitaca, 9:21. Mandar um abraço, pode ser do grupo Rodeio, vamos atracar então, vou atracar já, que foi o Sr. João. Grande abraço pra ti, meu amigo. O Gilmar tá na lida já, meu parceiro. Eita, nós tá aí, ó. Restaurante do Vale, esse de fundamento, gente. Tô na lida, a turma toda aí, ó. Já nos preparativos pra aquele almoço, velho, baguá no meio-dia, né? Eita, nós, né? Olha, gente, e tu tá pensando o que vai almoçar hoje, tá em casa aí, né? 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Grande abraço ao Gilmar e toda a equipe. Aí, gente, agora já mandou foto dos espetos, tudo já virando. Meu Deus do céu, tia. Não, é 9:20 agora, 9:23, tia. E já tá assando a carne já, né? Olha, ó, original litro, né? Eita, né? Grande Gilmar, um abraço pra toda a turma aí, tá vendo? Quem mais aqui? Minha amiga Adriane Amorim tá participando com a gente, tá no ligada no Chimarreando com a emoção. Um ótimo e abençoado final de semana pra todos nós, né? Um grande abraço, minha amiga. Obrigado pela tua companhia também, viu? Vamos atracar mais sucesso aqui, eu já falei demais. Chegando o grupo Rodeia, só vai pro seu João Guetens. Aí ligado com a gente na Amiga do Vale.

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1: E vai seguindo a programação do Chimarreando aqui na Emoção FM, amiga do Vale. É, vai mandando teu recado aí que eu já vou mandar abraço pra ti também, tá vendo? 999-70-9010. 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
1: Manda um abraço pra Carmen no São Caetano. Tá ligadinha com a gente também. Um abraço pra ti, Carmen. Obrigado pela companhia. Meu amigo, o Gabriel tá em Alto Arroio Alegre. Também, ó. Tá na lida, ó. Tá na lida. Matian mandou foto do mate aqui também. E na escuta do programa mais bagual do rádio. Ele é o Chimarreando com a Emoção. Um grande abraço pra ti, Gabriel. Obrigado pela tua sintonia. Buenas, meu amigo Douglas. Qual é a rádio que eu escuto? É óbvio que é Emoção FM, toda semana tô colado com o botão na emoção, né? Olha aí, ó. Partiu em busca da picanha e do verde gelado e depois procurar o ônibus aí, né? Marcelo Henrique Baldo em Lajada. Ô, Marcelo, velho. Tu sabe, Marcelo, que o seu João mandou pra mim aqui, ali no Jardim do Sede, em Lajada. Ele manda foto do chimarrão e na sequência manda foto da purinha, né? E aí ele já mandou uma foto de um líquido transparente lá que os passarinhos não bebem, não. Ele vai mesclando, é um golinho, diz ele, que é pra abrir o apetite, mas é só isso, sem exageros, ele é só no final de semana. Então tá vendo, seu João, tá vendo, né? Eita, nós, um grande abraço pra ti, meu amigo, grande abraço pra toda essa audiência da programação da Emoção FM, amigo do Vale. Vamos atracar um tordilho negro pra essa endiada, 9:38.

0: É o programa Chimarrando aqui com a Emoção FM, minha amiga do Vale, agora 9:48. Tem recado de áudio aqui pra galera, vamos ouvir aqui. Buenas!
1: Buenas, meu amigo, buenas! Tudo buenas. Certo, Ronaldo Silveira?
0: Ander Ronaldo, hein?
1: É verdade que o Maninho te emprestou a calça peluciada
0: aqui. Ah, daí sim, não, mas não.
1: Não pode ser verdade.
0: Tu não me venha com essas coisas aí, não.
1: Não te entrega, louco, velho. Nem cercado de castelhano não te entrega.
0: Não, mas pelo amor de Deus, olha
1: aquela
0: aí.
1: Aquela aí de, que não canta ganezé em terreiro de galo puro.
0: Tá bom.
1: Do velho, da velha lenda do Hortaça pra nós aí.
0: Tá bueno.
1: A galera aí da. Que estamos puxando um barro hoje.
0: Opa!
1: No sabadão. Ah. Hoje é o dia todo. Hoje não tem choro nem vela.
0: Tá bom.
1: É hoje que o pai berra, a mãe grita e o nenê chora e ninguém vem pra salvar meu galo.
0: Que barbaridade, tia. Grande abraço, Ronaldo. Que história é essa de puxando barro, hein, tia? Que barbaridade. Não, tu não me venha com não me venhas. Esse negócio de. Como é que é o nome daquele troço lá que o Maninho falou mesmo? Agora até esqueci agora. É meia calça masculina. Meia calça masculina, né? Que barbaridade. Não. O homem. Tirou essas coisas agora, estão dando nome diferente agora para poder usar as roupas das mulheres agora. Nunca vi disso aí, né? É impressionante. Vamos atracar mais uma aqui no Pedro Hortaça. Alô, Ronaldo, um abraço para toda a turma aí, viu?
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2: 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Isso, que coisa boa, né?
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0: Indiada, 10h09, temperatura no Vale 15 graus e 2 décimos. E nós vamos seguindo a programação aqui na Amiga do Vale, né? Deixa eu mandar um abraço aqui, ó. A Marisete Caminidã no Rui Barbosa, Rui do Meio, que é ouviu o Serranos. Vai tocar já já aqui o Serranos neste bloco aqui, tá bom, Marisete? Um abraço pra ti. O Dudu Bala, meu amigo Eduardo Brux, fala, meu garoto, tudo bem?
1: Buenas. Ô, meu amigo, toca aí o Cadela Baia aí. Manda um aí pra mim e pro Everton aí na chapeação.
0: Tá bom. Bueno.
1: Tamo junto, meu amigo. Um grande abraço.
0: Tamo junto, Dudu. Um abraço pra ti, meu amigo. Obrigado pela tua companhia também, né? Pra ti e pro Everton aí, tô na chapeação aí. Tô na lida aí, ouvindo o Chimarreando com a Emoção FM. E eu vou mandar um abraço também pro seu Valdir, que tá comigo aí. É, tá na audiência do nosso Chimarreando com a Emoção FM. Ele pediu pra tocar Baitaca do Fundo da Grota pra eles. É, vamos pra cá, sim. Já tá chegando aí. Baitaca do Fundo da Grota. Tá final agora, meu povo.

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1: É, o Chimarrando tá de volta aqui na Amiga do Vale, pra alegria de toda a gauchada sintonizada em 90.1 e também 92.7, tá bueno? 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Um abraço.

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0: É, e o Chimarreando vai seguindo por aqui. Deixa eu ver quem mais tá participando, mandando recado, mandando alô no 999-70-9010. Buenas! Alô, bom dia.
2: Emoção.
0: Buenas.
2: Eu Delir de Estrela.
0: O seu Delir.
2: Eu toquei em Bom Retiro do Sul.
0: Ah, bueno.
2: A música do Júlio de Freitas, Lembrança do Meu Passado. Apresento meu irmão Adelar, meu amigo Marcelo e meu amigo Irineu.
0: Tá bueno.
2: Estão todos na barranca do Rio aqui em Bom Retiro. Abraço a todos os ouvintes.
0: Um abraço a você, viu? Obrigado pela companhia, meu parceiro. Obrigado pela sintonia aqui no Chimarreando com a Emoção FM. Quem mais tá comigo aqui? Deixa eu ver, ó.
3: Fala, meu amigo.
0: Opa.
3: Ó, manda uma música pro meu amigo Birigui.
0: Olha aí.
3: Ele ficou com ciúme que eu mandei a música pro amigo, pro Everton aí.
0: Ah, mas
3: manda
0: não acredito.
3: Ele lá na oficina também.
0: Eu não acredito.
3: Lá. É nóis, tamo junto, meu amigo.
0: Eita, nós. Alô, Dudu Bala, meu querido. É, olha aí, tchê. Não acredito, ficou com ciúme, não. Um abraço, Birigui. A próxima vai pra ti aí também, viu? Quem mais tá aqui, ó? A Merle Inês Weber. Tá ligado com a gente, em Lajeado? Daí, ó, nada melhor que um chima gostoso e ligada na Emoção FM. Ei, coisa linda. Com uma cuia dessa aí ficou melhor ainda, né, Merle? É, não, ficou melhor mesmo ainda, uma cuia da Emoção FM. Queria ouvir os Monarcas. Obrigado, um abraço, amigo. Vai tocar os Monarcas já, já aqui na Emoção FM também. Bom dia, Chimarrendo. Gostaria de escutar uma do Teixeirinha, Velho Casarão. Bom fim de semana. É o Quinter e a Glaci. Eita, nós. Um abraço pra vocês, meus amigos. Obrigado pela sintonia, viu? Vamos tocar Teixeirinha e o Velho Casarão especial pra vocês aqui, tá vendo? Vai participando ainda, há tempo ainda, tio. 999-70-9010.

0: Aí, gauchada amiga, tá aí o Chimarrando com a Emoção FM. Agora 10:55, gauchada. Infelizmente, o nosso programa Chimarrando com a Emoção está chegando ao fim. Deixa eu mandar um abraço ainda aqui a Zenit Cassal, toda a família ligando conosco aqui na Amiga do Vale também. Um abraço pra você, viu, meu amigo? Obrigado pela tua sintonia. O nosso Chimarrando vai ficando por aqui. Eu quero desejar a cada um de vocês um abençoado final de semana. Que o Patrão Celeste adentre a casa de cada um de nós e traga muitas e muitas bênçãos neste final de semana, neste sábado, que abençoe a nossa seleção brasileira na Copa do Mundo hoje também, que estreia, né? É, que seja um jogo maravilhoso a todos os torcedores, aos jogadores e a toda a equipe, né? E que possamos trazer o título do Mundial para nosso Brasil, não é mesmo? O nosso Chimarrando vai ficando por aqui. Uma abençoada semana a cada um de vocês, com as bênçãos do nosso Patrão Celeste. Para fechar, o Chimarrando com chave de ouro, vem ele, Mano Lima, Ave Maria, na Emoção FM. Até abraço, até mais.
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4: Sabia que aquele pavio curto pode ser apenas o seu corpo pedindo ajuda? A nossa paciência depende do equilíbrio entre o sistema endócrino e o nervoso. Quando você entende que o mau humor constante nem sempre é culpa sua, mas sim um sinal de que algo físico precisa de atenção, a jornada para o bem-estar fica muito mais clara. Olhe que oportunidade incrível de se conhecer melhor e ajustar o que for preciso para voltar a sorrir com facilidade. Preste atenção em você.
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3: Se você já teve que prender a respiração durante uma conversa, sabe que avisar alguém sobre o famoso bafo é uma das missões mais espinhosas da etiqueta social. Para evitar aquele climão insustentável, a Associação Brasileira de Halitose criou uma ferramenta que é um verdadeiro anjo da guarda das relações, o serviço SOS Mau Hálito. A ideia é simples e estratégica: permitir que você dê um toque em alguém de forma 100% anônima, ética e profissional. O problema muitas vezes é biológico. A pessoa sofre de fadiga olfatória, ou seja, o nariz dela já se acostumou com o próprio cheiro e ela genuinamente não percebe que o hálito está vencido. O serviço foca em quebrar a barreira do constrangimento, transformando uma situação social bizarra em um cuidado com a saúde bucal. Afinal, muitas vezes o mau hálito é um sinal de que algo no corpo não vai bem, e um aviso discreto pode ser um empurrão que faltava para um check-up.
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0: a um nível tecnológico impressionante. Diante de montanhas de resíduos que sobrecarregam os aterros, o país começou a testar um projeto que transforma fraldas sujas, tanto de bebês quanto de idosos, em unidades novinhas em folha. A iniciativa, liderada pela empresa Unicharme, já funciona nas cidades de Shibuchi e Ozaki. Desde 2024, os moradores utilizam sacos de lixo específicos para que esse material não se perca no lixo comum. O processo parece saído de um laboratório de ficção científica. As fraldas usadas são trituradas e lavadas para separar o plástico, o polímero e a polpa. O presidente da empresa, Takahisa Takahara, deixou claro que o foco mudou. O futuro do descarte japonês agora passa pelo cuidado com a terceira idade e também com os pets. A ideia é que o único cheiro que saia da fralda nova seja o de fralda nova mesmo.
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3: Oi, gente, de volta na sua rádio favorita com Fique Sabendo. Você já percebeu que às vezes nem a melhor escovação do mundo segura o hálito depois de certas refeições? É isso aí, ó, o mau hálito nem sempre é culpa da escovação. Muitas vezes ele nasce no prato. Alimentos como alho e cebola contêm compostos que, após a digestão, caem no sangue e são eliminados pelos pulmões, fazendo você exalar o odor pela respiração por horas. Já carnes gordurosas e doces deixam resíduos que as bactérias na boca transformam em enxofre. O segredo está na saliva. Quando ela diminui ou o alimento favorece as bactérias, o odor desagradável domina. Se o hálito ruim persistir mesmo com higiene em dia e boa hidratação, o problema pode ser sistêmico. Doenças na gengiva ou questões no estômago e rins costumam se manifestar pelo cheiro da boca. Não tente apenas mascarar com balas. Se o sintoma é constante, procure um dentista para investigar a causa real. Fica a dica para você. Aqui você fica sabendo. Daqui a pouco a gente volta.
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1: Oi, oi, oi, muito boa tarde. Nosso time tá entrando em campo, é mais emoção no seu rádio, a partir de agora, sabadão iniciando, 2:02, e eu, Ademir, tenho prazer em te fazer companhia até às 5 horas, com o melhor de banda, seu sucesso sertanejo, juntos, nessa frequência maravilhosa chamada Emoção FM. 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Alô, Luiz e todo timaço, um grande abraço. 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
1: E na volta do nosso querido Sabadão de Sucesso, juntos até as 5 horas. 2 horas agora, 38 minutos, 2:38. Shenzo, vamos juntos! Aqui na nossa Emoção FM, a frequência que tem a maior emoção dos vales. Vai, Brasil! 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E você segue participando comigo? Já quero ler a tua mensagem também. Pega esse celular, digita lá 999-70-9010 e vem marcar esse golaço com muita emoção aqui. Chegando agora um super bloco musical. Suíte 26, Céu e Cantos. Depois tem Passarela e ainda Rainha.

musical aqui na nossa Amiga do Vale. A moçada aqui já falou comigo pelo 37.6.12.90. Alô, minha amiga Sandra Baldiero aí no meio. É, e ela também manda os parabéns aí pra moçada do Braço Super Atacado pelos 6 anos de aniversário hoje. E ela também faz a lembrança, né? Diz que hoje é o dia 13 de junho, é o dia de Santo Antônio, o santo casamenteiro. Na sequência vai ter convite de casamento, então, pra todos aqueles que ainda falta aquela coragem especial de pedir a mão pro sogro. Ainda será que tem isso ainda? Será que se pede a mão ainda do sogro pra casar? Será? Você das antigas, o pessoal mais novo, participa comigo, 999-70-9010. Boa tarde, meu amigo Ademir, um ótimo sabadão, abraço. Opa, valeu, meu amigo Valderes, grande abraço, tamo junto. Dali, Brasil. Minha amiga Claidir Hofmeister também tá ligada, ótimo sabadão pra você, obrigado pela tua companhia, tá bom, amiga? Boa tarde, Ricardo da Salete Beatriz Eckert, ligada com o nosso sabadão. Uma boa tarde também chegando por aqui da minha amiga Marilei Landor, ligada em Lajado. Isolete Scherner também tá participando do sabadão, abraço pra você e ótimo final de semana, fica comigo até as 5 horas. Oi, meu amigo Ademir, boa tarde. André Luiz Schneider da linha Frank em Westfália, tudo de bom a você? Nublado aqui, 16 graus, muito sucesso a você sempre, abraços, muito obrigado, um grande abraço pra você e também pra toda a sua família, tá bom, André? Recebendo também uma boa tarde aqui da minha amiga Marilene Kapler. Boa tarde, ótimo final de semana, obrigado pela tua companhia. Segue interagindo pelo 999-70-9010. Na sequência, quero ler teu recado também. Chegando por aqui, ó, relembrando, Gina e Geno. Ela chorou, mas foi de amor e emoção.

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1: Opa, retornando com o nosso sabadão. 3:05, temperatura 18 graus, 8 décimos. Eu, Ademir, vou juntinho contigo nesse sábado maravilhoso que antecede algumas horas ainda para a nossa estreia da nossa seleção, enfrentando Marrocos nessa Copa do Mundo de 2026. 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Alô, Kevin, o Gabriel e também o Marciano. Vamos lá, seguindo com o sabadão, atendendo alguns pedidos aí, a moçada que pediu, Rogério Magrão e banda, meu amigo Miguel de Colinas, foi até lá, chegando o Pai de Santo da Nube Azul e ainda mete outra em cima da banda Aquarela, do meu amigo Nelson e todos os amigos da banda Aquarela, sempre com a gente também.

0: É isso aí, sabadão! 3:18 agora, dando sequência por aqui. Nossos amigos participando pelo 999-70-9010. Tem recado de áudio. Boa tarde, com quem estamos falando?
1: Boa tarde, aqui é o Adãozinho de Estrela.
0: Tá joia, Adão?
1: Vou mandar uma música pra minha mulher namorada, já tem 25 anos.
0: Opa!
1: Uma música bem apaixonada, assim, ó, pro dia do namorado pra ela, assim, ó. E um abraço pra vocês, tudo assim, ó. Muito obrigado, viu?
0: Tá joia?
1: A minha namorada, assim, ó, que eu amo ela muito, assim, ó, Madalena Duarte. Que, infelizmente, assim, ó, mais tarde ela vai ser Cardoso.
0: Tá joia, Adãozinho. Abraço pra você e também pra Madalena. Sintonizados com mais emoção. Daqui a pouco vamos dar uma especial machonada aí pra vocês. Oi, meu amigo Ademir, tudo bom? Um abençoado final de semana. Muito obrigado. Recado chegando da Jacinta Versiqueira, da linha marinheira em Capitão. É, a gente teve aí nessa semana aí, na linha marinheira. Abraço ao PIB. Toda a moçada lá. Uma baita noite, hein? Com os amigos, é bom demais. Boa tarde, meu amigo Ademir. André Luiz Schneider participando por aqui, um grande abraço, tamo junto, valeu a companhia. Tem mais um recado de áudio. Oi, boa tarde.
2: E aí, Ademir?
0: Opa!
2: Ademir, ah. Eu e o Wilson Bagra curtindo o Sabadão Sucesso, né?
0: Bom,
2: você,
0: né?
2: Ademir. Show de bola, professor Ademir. Ademir, encaixa pra mim colchão gelado atuais,
0: hein? Opa!
2: Ademir, tá bom? Abraço,
0: meu,
2: tamo junto aí, valeu!
0: Vai esquentar esse colchão, né? Valeu, meu amigo, um grande abraço. O Anderson Dávila de Estrela participando. Meu amigo Humberto de Lajeado pedindo uma benchonada também. Dia dos Namorados foi ontem, mas tá valendo pra esse final de semana. É verdade, meu amigo Humberto, valeu a companhia. Vamos lá, chegar com sucesso, a moçada pediu o vídeo de perfume, tá chegando?

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0: chimarrão também, traz a sua cuia, pra quem não tá dirigindo, né? Então traz a cuia, tem café, tem bastante coisa.
1: Estamos aqui com a Emoção FM, a seleção nas ruas, entregando brindes, fazendo brincadeiras. Tem também pra criançada ali, né, Marcos?
0: Pra criançada, a palhaçada tá solta aí, fazendo graça. Ali na frente, aqui do frasco, tá o Cicobi com o tobogã ali, inflável. Várias brincadeiras, bastante diversão pra todo mundo.
1: Parabéns.

0: Petas.
1: Verdade, obrigado, maninho. 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E a moçada tá te esperando lá pra tirar aquela selfie. Você dá aquele pitaco, teu palpite pra o jogo de logo mais Brasil e Marrocos. 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

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E a moçada que tá nos acompanhando pediu aquela música especial com Barbarella. Seguindo então, só uma canção, depois tem Guardanapo do Rainha e ainda Champion. Essa mulher é louca. 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

0: É o Champion rodando em nossa programação. 3 horas 48 minutos. 3h48. Sol brilhando pelos vales. Aê! E a gente tá com saudade dele, né? Meu Deus do céu. Que dias! Como é que pode? A gente fica 2 dias sem sol, já parece aquela amargura. Agora, 30 dias de tempo bom, ninguém reclama, né? Mas a gente é movido a isso. É de brilho. É de coisas positivas. E assim é o nosso sabadão, hein? Você participa comigo pelo 999-70-9010. Dá teu palpite pro jogo logo mais. Da nossa seleção entrando em campo contra o Marrocos. Por aqui, a gente vai dando sequência também através do Face. Minha amiga a Lourdes Rexel participando. Boa tarde. Grande abraço pra ti e pra toda a família Rexel sintonizada. Meu amigo Nelson também tá participando por aqui. Boa tarde, meu amigo. Bom trabalho. Muito obrigado pra ti também. Valeu a companhia. O Júlio de Lajeado também participando por aqui. Ademir, excelente programa. Muito obrigado. Valeu a companhia. Quem mais tá interagindo por aqui? Tem recado de áudio? Vamos dar sequência. Oi.
1: Boa tarde. Podia tocar pra nós a música Só Não Me Assuma da banda Ativa? Estamos fazendo linguiça aí.
0: Tá joia, meu amigo Lauro, participando. Grande abraço. Vou ver se acha essa aí também. Mais recado de áudio, ó. Isso aí. Participa comigo. 999-70-9010. Oi.
2: Ademir, boa tarde.
0: Tudo bem?
2: 2-1 pra seleção hoje. Tá. Teu programa tá 100% Valcir. Vai do baile centenário. Desejamos todos, né, a nossa vitória hoje no Brasil.
0: É isso aí.
2: Meus parabéns, hein? Pro programa, tá muito lindo.
0: Obrigado.
2: Todas elas são as iguais, né? Não tenho que pedir outras melhores. Curtiu?
0: Tá certo, obrigado, hein, pela companhia. Um grande abraço pra vocês. O Roquemar, Balde, Arui do Meio. O placar é 2-0 para o Marrocos, olha só. E a Sandra Paula tá dizendo que vai dar empate 2-2. Tá joia? Seguindo o sabadão por aqui. Recordando São Francisco, mais uma noite sem você. 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E o melhor do bailão é aqui.

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10: É isso aí, dá bem nessa emoção e bora vibrar com nossa seleção. É o Sabadão no Ar, 4 horas, 3 minutos, 4:03. E eu, Ademir, vou juntinho.

0: 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E por aqui a gente vai seguindo, eu quero ouvir teu palpite também, manda teu recado de áudio para o 999-70-9010, vai dar Brasil? Vai dar empate? Vai dar Marrocos? Eu tô confiante, vai dar Brasil, hein? Manda pra cá, 999-70-9010. Tá chegando um grande sucesso. Quem vai cantar pra gente? Corpo e Alma, com a participação do André Renner. Conta pra nós.
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0: É o vidro de perfume na voz da grande banda JM. Você conferiu aqui na nossa Emoção FM, amiga do Vale. 4:16, 4:16. Vamos lá, sabadão, nessa tarde animada do sábado, de tempo de sol. É, toda semana tá meio nublado, garoando, aquele clima fechado. Agora sim, Deus nos abençoa com um grande dia. E vamos pra cima, vamos aproveitar. E eu quero ouvir as vozes mais emocionantes sendo destacadas aqui, ó. 999-70-9010. Que é assim, ó, eu tô de olho, tá? Né, meu amigo Leonardo? 3-1 para o Brasil. 3 gols, na opinião dele, do Vini Júnior. Eu disse pra ele, se isso acontecer, a gente só tem que manter a humildade do Vini Júnior. Como é que será que fica? Mas tá dado o palpite, depois vai tá, vamos tá rodando o sucesso aí com o San Marino, tô de olho, ó. Pelo 999-70-9010, tem mais recado por aqui. Oi, boa tarde.
1: Boa tarde, Ademir. E o Vendelino Pinta, o Morião.
0: Opa, Alas.
1: Vai dar 2-1 pro Marrocos hoje, tá?
0: Ai, ai, ai, eu tô de olho em vocês. Dado palpite, quem vai estar participando? Boa tarde, Ademir. Ligado no Sabadão de Sucesso. Eu preciso ir aqui, a moçada é demais. Vamos lá de novo. Boa tarde, Ademir. Ligado no Sabadão de Sucessos. Quero ouvir a música da banda Indústria Musical, como num filme. Adriane, já tô programando aqui pra você e toda a família. Um grande abraço, valeu. A Maria Gorete Soares, da linha Araçá, placar 1-1. Tá joia! Valeu, amiga! Me manda depois qual é o município da linha Araçá. Quem mais por aqui? Meu amigo Júlio de Lajeado participando. 3-1 também para o Brasil. Vamos lá, vamos torcer, pra cima! Meu amigo Márcio também participando. Aqui de Arroio do Meio, um grande abraço. Valeu, companhia. Ele quer escutar, manda ouvir o seu pause. Já vamos rodar aqui também na sequência, tá joia? 999-70-9010 pra você participar. Oi, a Júlia Balde, Arroio do Meio. O placar é 2-1 para o Brasil. Tá joia, Júlia? Abração pra vocês. Vamos lá, sabadão. Eu tô de olho em vocês, hein? Vamos lá, sabadão!

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14: Bom final de semana, maninho. Já fez sua entrega hoje, agora vai pro devido descanso, né? Isso aí, e o nosso sabadão retornando por aqui, 4:32, com o patrocínio da Arla, que já tem à disposição mudas cítricas para você colocar no seu jardim, na sua chácara, no seu terreno, por apenas R$19,90. 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Alô, Kevin, o Gabriel e também o Marciano. E por aqui o Sabadão vai seguindo. Agradecendo demais a companhia e o carinho de vocês. Alô, meu amigo Jader em Lajeado. Tá chegando teu sucesso. É Travesseiro, encharcado.

0: de sucessos.
1: Chegando grandes sucessos, São Francisco.

0: esse na sala dando sucessos. E o sucesso na voz dele, San Francisco. Mais uma excelente confirmada aqui no nosso sabadão. 4:45, 4:45. Alô, meu amigo Luiz Royer. Grande abraço pra você. É, em breve tem novidades, mais uma grande festa chegando. Amanhã tem a festa do cavalo lá. Esporte Clube São Luís, né? Uma grande atração aí pra final de semana. Eles que estão sempre caprichando, fazem aquele trabalho voluntário, cuidando da sociedade e assim a gente externa também um abraço a todas essas nossas pessoas queridas que fazem trabalho voluntariado, seja na sociedade, nas comunidades, nas escolas. Nosso grande abraço e reconhecido por aqui também. Oi, Ademir, boa tarde. Itacir, Antônio Kowalski, do Jardim do Céu Lajeado, mandou uma música do Terceira Dimensão. Meu palpite pro jogo da seleção, o placar vai ser 1-0 para o Brasil. Tá joia, um grande abraço. Quem mais tá participando por aqui? Tem recado de áudio? Aí, assim que é bom, hein? Quem tá participando? Boa tarde.
1: Oi, Ademir.
0: Oi.
1: 2-1 pro Brasil, é meu palpite.
0: Tá bom, dale, pra cima. Grande abraço. Nosso sabadão vai seguindo, vamos atender mais os pedidos por aqui. Musicais, a moçada pediu os atuais. Chamando Alice, recordando. Que bom, que maravilhoso esse sábado. Um grande abraço para todos.

o Terceira Dimensão, rodando em nossa programação. Bom demais! 4 horas, 53 minutos, 4h53. Alô, meu amigo Pedro. Obrigado, Lajado, oferecendo música pra Iracema. Na finaleira a gente vai colocar o sucesso, só uma Lajota na voz do Cleiton Borges. Desejar um ótimo final de semana pra vocês também. O Carlos em Lajado, ligado com nossa programação, valeu a companhia. Amor Mafioso na sequência com JM. Nossa amiga Adriana e Maria de Amorim, ligada com o nosso sabadão, um grande abraço, valeu a companhia também. O Paulinho aqui de Arroio do Meio, ligado no bairro Bela Vista, valeu a companhia. Quem mais tá participando com o nosso sabadão? Meu amigo Fábio de Lajado, grande abraço, meu palpite é 3-1 para o Brasil, tá joia, participando. Nelson também de Lajado, meu palpite é 2-0 para o Brasil, isso aí, valeu a companhia, meu amigo Nelson. Volmir Haas, ele é de Colinas, participando por aqui, palpite dele é 2 para o Marrocos, 1 para o Brasil, tá certo? Dado o palpite. Gente, agradeço demais a companhia, o carinho de vocês, também dos nossos patrocinadores, muito, muito obrigado, as nossas grandes marcas. Amanhã, 9h30, programa do Limão, com muita música de bandas, charadinha, é tudo com ele. Nós estamos ficando por aqui, te desejando um ótimo final de semana, e se Deus quiser, a gente retorna no próximo sábado, fiquem bem. Com muita fé no coração e vai dar tudo certo. Ah, eu não posso esquecer, mandar um grande abraço também pra Patrícia, nossa colega, tá aniversário hoje, Paty. Muita saúde, felicidades, esse novo ciclo, Alô Scooter. E assim, Alô Scooter, a gente encerra no sabadão. Um grande abraço a todos, bom final de semana.

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4: Tô chegando com mais uma edição do Barba, Cabelo e Bigode só pra você. Quer manter a barba alinhada com zero frizz? Então, o segredo é o pente de madeira, isso mesmo, viu? Além de ser puro estilo, o material natural tira a estática e desembaraça os fios sem esforço nenhum. Existem modelos com dentes finos e grossos, perfeitos para qualquer volume ou textura de barba. É o acessório que separa os homens dos meninos na hora de se cuidar. Já sabe, então pode experimentar, viu? Claro, até a

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2: 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Tá curioso, né? 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
3: Tá no ar o nosso Curiosidades. Já percebeu que tudo fica com gosto estranho logo após escovar os dentes? O culpado é o tal do LSS, um detergente presente nas pastas que faz aquela espuminha que a gente gosta. Ele acaba atordoando suas papilas gustativas, bloqueando temporariamente os receptores do sabor doce. Por isso, aquele suco de laranja vira um pesadelo logo cedo. Mistério revelado aqui na sua rádio. E até a próxima.
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1: Uma boa tarde para você, meu amigo, minha amiga. Neste sábado, dia 13 de junho, hoje é dia do Imaculado Coração de Maria. Sempre no dia seguido ao Sagrado Coração de Jesus, que foi ontem, é celebrada a memória do Imaculado Coração de Maria. Tradicionalmente, essas duas imagens aparecem muitas vezes no mesmo quadro, né? O coração de Jesus do lado do coração de Maria. Os pais de Jesus viajavam a Jerusalém todos os anos para a festa da Páscoa. Quando ele tinha 12 anos, subiram para a festa como de costume. E terminados os dias da festa, eles voltaram. Mas o menino Jesus ficou em Jerusalém sem que seus pais tivessem notado. Pensando que ele estivesse na caravana, caminharam um dia inteiro e o procuravam entre os parentes e conhecidos. Como não o encontraram, voltaram a Jerusalém à procura dele. 3 dias depois, o encontraram no templo, sentado em meio aos doutores, escutando-os e fazendo-lhes perguntas. E todos os que o ouviam ficavam maravilhados com sua inteligência e suas respostas. Ao verem o menino, seus pais ficaram emocionados. Sua mãe lhe disse: "Filho, por que fizeste isso conosco? Olha que teu pai e eu estávamos angustiados te procurando." E ele lhes disse: "Por que me procuravam? Não sabiam que eu devo estar ocupado com as coisas de meu pai?" Mas eles não compreenderam o que ele lhes tinha dito. Jesus desceu então com os pais para Nazaré e era obediente a eles. A sua mãe guardava todas as coisas em seu coração. O coração, na linguagem bíblica, não se restringe ao âmbito afetivo, como simbolizamos hoje, mas representa a pessoa toda: sentimentos, pensamentos, consciência, memória, decisões. Ao menos 2 vezes os evangelhos se referem diretamente ao coração de Maria. Em Lucas, no capítulo 2, versículo 19, no contexto da visita dos pastores na gruta de Belém, e em Lucas, capítulo 2, versículo 51, o evangelho que escutamos acima. Ao longo do seu evangelho, Lucas nos apresenta sempre Maria como a perfeita discípula de Jesus, aquela que escuta e guarda no coração. A devoção ao Imaculado Coração de Jesus, de Maria, tornou-se mais conhecida após as aparições de Fátima, em 1917, que assim falou aos pequenos pastores: "Jesus quer estabelecer no mundo a devoção do meu Imaculado Coração." Ave Maria, cheia de graça, o Senhor é convosco, bendita sois vós entre as mulheres, e bendito é o fruto do vosso ventre, Jesus. Santa Maria, Mãe de Deus, rogai por nós, pecadores, agora e na hora de nossa morte. Amém. Que o bondoso Deus te abençoe, te proteja e sempre te guarde, com saúde, paz, serenidade, fé, esperança. Ele que é Pai, Filho e Espírito Santo. Amém. Uma boa noite para você, meu amigo e minha amiga.

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3: 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Chegou o convite para um evento formal e bateu a dúvida? 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Ele é o equilíbrio perfeito entre a elegância e a modernidade, ajustando-se melhor ao corpo do que o preto tradicional. Para completar o combo invencível, aposte na camisa Oxford de algodão branca. É o visual clássico que transmite confiança em qualquer lugar que você vá. E claro, até a próxima dica.
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3: Dormir dentro de um armário pode parecer estranho hoje, mas entre a Idade Média e o século XX, as camas caixa eram o auge do conforto na Europa. Esses móveis eram basicamente guarda-roupas de madeira com uma cama embutida, usados para enfrentar dois grandes problemas da época: o frio e a falta de privacidade. Ao fechar as portas de madeira, o calor corporal ficava retido no pequeno espaço, criando um refúgio aconchegante contra os invernos rigorosos e as correntes de ar das casas antigas. Curiosamente, esse conceito está voltando à moda no século XXI, com os hotéis cápsula e os microapartamentos tecnológicos. Parece que depois de século, estamos redescobrindo que dormir em um casulo protegido pode ser muito mais relaxante do que um quarto totalmente aberto. Você trocaria sua cama atual pela segurança e pelo quentinho de um armário planejado ou te daria um pouco de agonia, hein?

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5: Muita gente busca uma fórmula mágica para o amor próprio, mas a verdade é que isso é um processo diário. Ninguém acorda se amando da noite para o dia. É uma construção de dentro para fora, que exige esforço e carinho com você mesmo. Investigue o que te impede de florescer e entenda, o auto-amor é um caminho, não destino. Comece hoje a se cuidar mais.
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1: Oi, gente. O chocolate amargo acaba de ganhar um status ainda mais nobre. O de aliado da longevidade. Olha só que legal. Um estudo britânico revelou que a teobromina, um composto natural do cacau semelhante à cafeína, está ligada a um envelhecimento biológico mais lento. Ao analisar 1.600 adultos, os cientistas notaram que quem tinha níveis mais altos dessa substância no sangue apresentava marcadores de DNA mais jovens, segundo relógios epigenéticos, que medem a idade real das nossas células. O ideal é consumir chocolates com pelo menos 70% de cacau. Além disso, a teobromina é um estimulante que afeta o sistema nervoso e cardiovascular. Consumi-la em excesso, especialmente à noite, pode sabotar o seu sono, o que acabaria acelerando o envelhecimento que você está tentando evitar. Aqui, você fica sabendo. Já já, a gente volta. Fica aí.
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1: Oi, gente. Pra você e pra sua família, aumente o volume. Tá chegando no seu rádio. Fique sabendo. Atenção, o cansaço persistente tem sido rotulado automaticamente como burnout, mas especialistas alertam para o risco de ignorar causas biológicas. Às vezes, o que parece exaustão mental é, na verdade, uma desregulação hormonal severa. Ao focar apenas no estresse ocupacional, corre-se o risco de um subdiagnóstico, deixando de tratar alterações na tireoide ou em outros hormônios que exigem cuidados médicos específicos. E não apenas descanso. Nem toda fadiga nasce na mente ou no trabalho, mas antes de fechar um diagnóstico de burnout, é essencial realizar um check-up hormonal completo. Tratar um desequilíbrio físico como se fosse apenas estresse psicológico pode prolongar o sofrimento e mascarar doenças que precisam de intervenção endócrina imediata. O diagnóstico correto é o que define se você precisa de férias ou de tratamento. Cuidado! Daqui a pouco a gente volta com Fique Sabendo.

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1: Uma ótima quinta-feira, tá no ar a nossa curiosidade de hoje aqui, hein? Você reclama do tamanho do seu celular hoje? Pois saiba que o primeiro modelo móvel do mercado, o Motorola Dynatec, era um verdadeiro gigante, com mais de 30 centímetros de altura. E pesando quase 800 gramas, ele custava uma fortuna na época, quase 4 mil dólares. Era um baita exercício carregar esse aparelho por aí. A tecnologia voa e a gente nem percebe. Curiosidades fica por aqui. Até o nosso próximo.
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